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0: sou a Isa e eu vou te fazer companhia nesta noite de sexta-feira. Vou curtir junto com você uma hora de pagode direto, só as melhores do pagode. E essa seleção aqui você só consegue aproveitar aqui na Tri FM. Em mais nenhum outro lugar você curte a sexta-feira desse jeito, beleza? E ó, daqui a pouco tem quiz do samba e, como prometido, a gente vai sortear um vale combustível no valor de R$100, mais um par de convites de cinema do Cine System. É só você continuar aqui e participar daqui a pouquinho do nosso sorteio, beleza? Bora então curtir Bala Louca, Não Pedi Pra Me Apaixonar. Agora 10h07, tá na Tri, tá na melhor.
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0: Tri FM, agora 10h18. 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
0: Opa, bora lá então pro nosso Quiz do Samba desta noite de sexta-feira. Tem prêmio, tá? Você tá concorrendo a um vale combustível no valor de R$100. Mais um par de convites de cinema do Cine System. Então bora lá. Pericles revelou recentemente que ainda tem muita vontade de atuar como? Opção A, em uma minissérie. Opção B, como apresentador de TV. Ou opção C, em uma novela.

0: Se você mandar, aí você tem chance de ganhar esse vale combustível no valor de R$100 e o par de convites de cinema, tá bom? Vou refazer a pergunta do nosso quiz pra você ficar esperto e esperta aí. Péricles revelou recentemente que ainda tem muita vontade de atuar como? Como o quê? Opção A, em uma minissérie. Opção B, como apresentador de TV. Ou opção C, em uma novela. E aí, tô aguardando a sua resposta aqui no nosso WhatsApp pra poder sortear esse prêmio maravilhoso pra vocês. Vamos nessa então, já já eu volto. 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

0: Chicles aqui na Tri FM. Já é. Agora 10h32, tá na Tri, tá na melhor.
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0: Bora lá então, eu vou repetir o nosso quiz de hoje, porque eu quero muito que você leve esse vale combustível no valor de R$100 e esse par de convites de cinema pra casa, tá bom? Então, ó, presta atenção. Pericles revelou recentemente que ainda tem vontade de atuar onde? Opção A, em uma minissérie. Opção B, como apresentador de TV. Ou opção C, em uma novela. Ó, pra quem não sabe, o Pericles, ele já fez muita coisa, gente. Antes mesmo de se tornar cantor, ele já foi sapateiro, ele já foi inspetor de alunos em duas escolas estaduais. Olha que interessante. Ele já foi barbeiro também e até metalúrgico. O cara já fez de tudo um pouco. Depois de se tornar cantor, né? Hoje em dia ele é empresário, CEO, já foi até jurado de reality show no caso do The Voice Brasil. Mas e aí? O que que o Pericles ainda quer fazer? Vou repetir. Opção A, ele quer atuar em uma minissérie. Opção B, ele quer ser apresentador de TV. Ou opção C, ele quer atuar em uma novela. Conta aqui pra mim no 13-3219-1055, porque tá fácil demais de você ganhar esse prêmio, hein?
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0: voltei. E aí, bora continuar curtindo a programação do Na Pagodeira? Ó, tem uma galera aqui no WhatsApp elogiando a nossa programação. Que bom que vocês estão curtindo. Eu tô curtindo aqui junto com vocês também, tá bom demais. E ó, antes da gente continuar com as músicas, eu quero atualizar vocês sobre o tempo pra esse feriado, né? A previsão do tempo, vamos lá? Ó, o fim de semana prolongado pelo feriado de Nossa Senhora Aparecida e Dia das Crianças deve ter temperaturas amenas e períodos de instabilidade na Baixada Santista. O sábado será de muitas nuvens e possibilidade de chuva passageira, com temperaturas entre 22 e 26 graus. No domingo, a tendência é de tempo ainda instável, com chuva principalmente entre o fim da manhã e a tarde. A mínima prevista é de 22 graus e máxima de 25. E para segunda-feira, dia 12, feriado nacional, a previsão também indica períodos de sol, mas com aumento das nuvens e possibilidade de chuva, especialmente a partir da tarde. Algumas pancadas podem ser de moderadas a fortes, embora de curta duração. Então, quem pretende aproveitar os 3 dias de folga deve encontrar aí algumas aberturas de sol, mas atenção, é importante se programar, principalmente para os passeios ao ar livre, beleza? Vamos nessa então, continuar curtindo Na Pagodeira, que eu sei que vocês estão gostando. Agora 10h38, tá na tri, tá na melhor.
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0: 10h48, tá na Tri, tá na melhor.
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0: É isso aí, só se você responder, você tem chance de ganhar esse vale combustível no valor de R$100 e esse par de convites de cinema. Vamos lá então, eu vou repetir o nosso quiz. Péricles revelou recentemente que ainda tem vontade de atuar onde? Opção A, em uma minissérie. Opção B, como apresentador de TV. Ou opção C, em uma novela. Ó, o Péricles, ele não quer saber de ficar parado no tempo não, tá? O cara tem uma sede enorme de novidade e aprendeu a ver a vida com outros olhos ao longo dos anos, né? E ele faz questão de ser dono do próprio nariz e da própria carreira. Faz todo sentido, o cara é genial em tudo o que ele faz. Mas e aí, você já sabe a resposta dessa, do nosso quiz aqui? Então manda aqui pra mim no nosso WhatsApp, porque só assim você tem chance de ganhar esse prêmio, gente. Fala sério, tá fácil demais. Tá? Vamos nessa então, agora é a Tri FM 10h49, tá na Tri, tá na melhor.
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1: Bora lá então sortear logo esse Vale Combustível, mas antes vamos revelar a resposta do quiz, né? Péricles revelou recentemente que ainda tem muita vontade de atuar onde? Opção A, em uma minissérie, opção B, como apresentador de TV ou opção C, em uma novela? E a resposta, claro, é opção C. O cantor Péricles revelou recentemente que ainda tem grande vontade de atuar em novelas. A revelação foi feita durante uma entrevista marcante ao programa Provoca, conduzido pelo Marcelo Taz lá na TV Cultura. Apesar de já ter acumulado algumas experiências no cinema e também em séries, o Péricles brincou com a possibilidade de interpretar até mesmo um galã. Por que não, né? Bora lá então ver quem tá levando esse prêmio.
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1: Ó, a produção já me passou aqui o nome, tá? Eles sortearam, colocaram todos os nomezinhos de vocês.

daqui. E quem tá levando esse Vale Combustível no valor de R$100, mais um par de convites de cinema do Cine System, foi a Tamires Afonso Aguiar. Parabéns, Tamires, você tá levando o nosso prêmio. Lembrando, Tami, que você tem 2 dias úteis pra retirar aqui no Grupo Tribuna, tá bom? Das 2 até as 3:30 PM. Vamos nessa, então. Não sai daí, porque daqui a pouco tem mais prêmio. A Tri FM não cansa de sortear prêmio aqui pra vocês. Porque vocês já sabem, né? Tá na Tri, tá na melhor.

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Boa noite! Pra você que tá chegando agora, eu sou a Isa e eu vou te fazer companhia aqui no Sequência Premiada. Vou curtir juntinho com você 5 músicas incríveis e, claro, vou sortear também um prêmio maravilhoso pra você. Então, ó, presta atenção nas músicas que eu vou falar aqui, tá bom? E vota na sua preferida aqui no nosso WhatsApp 13-3219-1055. Porque só se você votar, você tem chance de ganhar esse lindo moletom da Tri FM, mais aquele par de convites de cinema que vocês adoram. Quem não gosta, né, de ver um filminho de graça no cinema? A Tri FM faz isso pra você. Então já pega a caneta aí e anota. Vamos lá pra sequência de músicas aqui do Sequência Premiada de hoje.

0: Cidade. Mari Fernandes, telefone sem fio. Menos é mais, coração partido. Cleiton e Romário, chuva de bênçãos. Diego e Vitor Hugo, tubarões. E por último, Eduardo Costa, imagina eu. E aí, qual que é a sua preferida? Me conta aqui que eu tô te esperando. Vamos nessa então, curtir juntos até mais tarde.
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1: E aí, tá pensando ainda qual que é a sua preferida dessas aqui, do Sequência Premiada de hoje? Vota logo, que daqui a pouco a gente vai sortear esse lindo moletom, tá bom? Então não perde a sua chance de ganhar esse prêmio. Manda aqui no nosso WhatsApp 13-3219-1055. Ainda falta duas músicas pra gente tocar aqui. Diego Vitor Hugo, Tubarões, e Eduardo Costa, Imagina Eu. Então não bobeia não, vamos participar, vamos tentar aqui ganhar, né, gente? O que por mim, vocês sabem, por mim eu dava prêmio pra todos vocês maravilhosos aqui que enchem o nosso WhatsApp de mensagens. Eu amo os nossos ouvintes, mas, como eu sempre digo, eu não tenho este poder. A produção vai registrar todas as respostas de vocês, jogar lá no sorteador e aí vai ter um sortudo ou uma sortuda que vai estar levando esse lindo moletom daqui a pouquinho. Pode ser você. E aí, vota aqui que eu tô te esperando.
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0: Gente, quando eu digo que os ouvintes da Tri FM são os melhores do mundo, eu falo a verdade. Esse WhatsApp tá bombando, que isso? Vocês são bons demais, tá todo mundo querendo levar esse moletom pra casa, né? Ó, daqui a pouco eu vou sortear, aliás, a produção vai sortear, tá contabilizando todos os votos de vocês aqui, tá? Então, assim, se você aí ainda não votou, tá bobeando, tá? Meu amigo, minha amiga, tá bobeando demais. É só votar na sua música preferida aqui no nosso WhatsApp, 13-3219-1055, porque aí você tem chance de ganhar o moletom mais lindo da Baixada Santista. E lógico, vai junto também um par de convites de cinema do Cine System. Então vamos nessa, daqui a pouco eu volto, a gente sorteia e toca de novo a mais votada por vocês, porque aqui vocês mandam, né? Vamos lá, agora 11h23, tá na Tri, tá na melhor.
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0: voltei. Foi rapidinho, né? Bora lá então sortear esse lindo moletom da Tri, mais um par de convites de cinema. A produção acabou de me passar o nome da sortuda que tá levando esse prêmio, que é a Valária Bastos de Souza. Parabéns, Valária, você arrasou, votou na música mais votada pelo público geral. E ó, você tem 2 dias úteis pra buscar aqui no Grupo Tribuna o seu moletom da Tri e o par de convites de cinema, tá bom, minha linda? Bora lá então tocar a mais votada por vocês, Cleiton e Romário, Chuva de Bênçãos aqui na Tri FM. Agora 11h26, tá na Tri, tá na melhor.
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0: 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Vamos lá então, eu vou mandar um alô pra galera que tá aqui junto comigo nesta noite de sexta-feira. Eu vou mandar outro beijo pra Flávia Carnevale de São Vicente lá no Sambaiatuba e repetir a mensagem que ela mandou mais cedo pro maridão dela, porque ele não tava conectado na Tri FM na hora. Ah, que feio, rapaz. Ela falou o seguinte: gostaria de mandar um beijo pro meu companheiro Carvalho, que está na luta. Ele é motorista de app. Carvalho, meu amigo, tem que ficar na Tri FM o tempo todo, rapaz, pra você não perder as mensagem da tua mulher aqui. Ela tá te mandando um beijão, tá em casa te esperando com saudade. É isso aí, um beijo também pro Diego Antônio Silva Guiar, do bairro Campo Grande, que tá aqui acompanhando a gente. Pra Juliana Escola, lá da Aviação Praia Grande, que também tá participando das promoções. E pra Camila Rosilane Lino Chagas, ela é do Jardim Princesa, também na PG. Um beijo pra todo mundo que tá acompanhando a Tri FM.
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2: Bora lá então com a música que te faz relembrar épocas passadas e vamos voltar diretamente pro ano de 2012 agora, com a música When I Was Your Man, lançada pelo Bruno Mars lá em 2012. Essa é uma das músicas mais marcantes dele, tá? Inclusive, foi uma música muito difícil do cantor poder cantar, enfim. O próprio Bruno Mars, ele revelou em várias entrevistas que essa música foi muito difícil e muito vulnerável pra ele gravar e cantar no ao vivo também, justamente por ele se expor tanto. Ou seja, a letra é sobre um momento da vida dele de verdade, né? Que foi motivado ali pelo medo dele perder a então namorada dele na época. Por isso que mexeu tanto com o coitadinho, né?

FM, agora 11h59, falta um minutinho para sábado, 10 de outubro. E, gente, eu vou ficando por aqui, não queria ir embora. Hoje foi maravilhoso fazer o horário com vocês. Foi mó resenha aqui no WhatsApp, conversei bastante com os ouvintes maravilhosos. Essa aqui é a melhor rádio, por vários motivos. E um desses motivos é que a gente tem os melhores ouvintes do mundo também. Mas eu tô de volta nesse sábado mesmo, 7 da manhã eu tô aqui. Pois é, então eu espero que vocês estejam gostando da minha companhia, porque eu não vou largar do pé de vocês tão cedo, tá bom? Então até mais tarde, um beijão e um ótimo fim de semana. Que esse fim de semana seja o melhor das nossas vidas. É isso aí, um beijão e até a próxima.

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3: Bom dia! Tudo bem com você? Eu sou a Isa e eu vou te acompanhar nesse sábado irado pra gente curtir muito pagode, muito sertanejo. Vamos nessa então!
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0: então continuar curtindo o fim de semana aqui na melhor rádio da Baixada Santista. Sábado, vamos aproveitar, tem muita música boa. E agora, Paula Fernandes e Simone Mendes, Circo.
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1: Bom dia, tudo bem com vocês? Como vocês estão? Eu sou a Isa e eu vou curtir esse sabadão com vocês. Vamos nessa então pro Top 5 Sertanejo, as 5 músicas mais tocadas. Só tem musicão aqui, hein? Então vamos entrar no clima comigo. Vamos nessa agora, 8:05, tá na Tri, tá na melhor.
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0: Do Tá Bom Demais, né? Eu sou a Isa, agora 8h22, a gente vai continuar curtindo muita música, então não sai daí não, que eu já volto.
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0: Tri FM, agora 8h36, tá na Tri, tá na melhor.
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0: 8h42, tá na tri, tá na melhor.
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0: Ó, bora lá, eu quero mandar um alô pra galera que tá curtindo esse sábado comigo aqui na Tri FM. Eu ainda não consegui responder todos vocês aqui no WhatsApp, porque deu um probleminha no nosso computador. Mas ó, quero mandar um beijão pro Saulo de Tarso Xavier, ele é da Vila Margarida, em São Vicente. Tá ligadinho na melhor. Um beijo também pra Ivonete Maria Cavalcante, do Jardim Casqueiro. Pra Rosemary Queiroz Lima, do bairro Esmeralda, em Praia Grande. Um beijo, querida. Pro Luiz Amorim Gonzaga. Agora, eu não sei se Gonzaga é o sobrenome dele ou se é o bairro que ele mora aqui. Depois você me conta, Luiz. Um beijão, meu amigo. Um beijo também.

0: você, tá? Bom trabalho. Ó, pra Maria Helena também, um beijo, Maria Helena. Ah, ela mesma, que fez o cuscuz de café da manhã maravilhosa. Um beijo pra todo mundo e bom sábado.
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0: Bora lá então, vamos continuar curtindo muita música já já, tem sequência premiada. É, tem prêmio pra vocês e eu já vou soprar aqui o que vai ter, tá? Daqui a pouco eu vou sortear um vale combustível no valor de R$100, mais um par de convites de cinema do Cine System. É, quer ter a chance de levar pra casa esse prêmio? Então fica aqui, não sai daí não, porque a gente vai curtir muita música boa ainda nesse sábado. Vamos nessa! Agora 9:05, tá na tri, tá na melhor.
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bobeia não, gente. Esse prêmio não vai cair no seu colo se você não fizer nada. Tem que mandar mensagem pra mim, tá bom? Então vamos lá, já pega aí a caneta pra anotar as músicas que a gente vai tocar agora e curtir juntos. Maiara e Maraíza, 9010. Mumuzinho, Fechado com Amor. Diego e Vitor Hugo, Moça pra Casar. Pixote, Primeira Noite. E Manu Batidão. Opa, peço perdão, galera. Tô falando o nome das músicas erradas. Ó, tem que ter paciência com quem tá começando, né? Tava olhando o break das 9h20. Perdão, vamos começar de novo? Tô começando, gente. Paciência com a Izinha. Ó, vou repetir as músicas que vai tocar agora no Sequência Premiada. Agora é sério. Tava testando vocês. Marcos e Belucci, Pena Que Você Já Namora. Maiara e Maraíza, 9010. Agora tá certo. Péricles e Ana Castela, Simplesmente Acontece. Luan Santana, Clone. E Xande Avião junto com Henrique Juliano. Não é?

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1: Existe uma teoria que se chama 90-10, onde uma pessoa tem 90% daquilo que você procura em alguém, só que você foca naqueles 10% que falta. 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

0: aí, tá curtindo a seleção de músicas aqui do Sequência Premiada? Ó, ainda dá tempo de você votar na sua preferida aqui no WhatsApp e ter chance de ganhar esse vale combustível e esse par de convites de cinema, tá bom? Ó, como eu brinquei com vocês no começo, eu vou repetir, porque é justo, né? Eu vou repetir... A produção aqui tá me cobrando isso. Eu vou repetir as músicas que a gente tá tocando aqui no Sequência Premiada pra você ter a sua última chance de votar, porque depois já era. Aí vocês não podem me cobrar, tá bom? Ó, já tocamos Marcos e Belucci, Pena Que Você Já Namora, Maiara e Maraísa, 9010, e você acabou de ouvir Péricles com Ana Castela, Simplesmente Acontece. Agora a gente vai tocar Luan Santana, Clone, e por último, mas não menos importante, Xande Avião junto com Henrique e Juliano, Não É o Lugar, É a Pessoa. Tô aguardando aqui o seu voto no nosso WhatsApp. Agora 9h21, tá na Tri, tá na melhor.
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1: Opa, e aí, já voltou na sua música preferida aqui no nosso WhatsApp? Corre, porque ainda dá tempo, tá bom? Depois dos comerciais, eu já vou sortear aqui esse Vale Combustível e tocar de novo a mais pedida por vocês. Então fica aí, não sai daí não.
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0: Opa, voltei, falei que ia ser rápido. Vamos nessa então, ó, a produção já pegou todos os votos de vocês, já jogou tudo lá no sorteador e temos aqui um nome. Gente, eu sempre falo isso, mas por mim eu dava prêmio pra todos vocês, tá? Vocês sabem. Eu amo esses ouvintes, todos vocês merecem, mas eu não tenho este poder. Então vamos lá, a produção acabou de me passar aqui o nome e quem tá levando o Vale Combustível no valor de R$100, mais um par de convites de cinema do Cine System, é o Matheus Guimarães de Souza. Parabéns, Matheus, arrasou, votou na música preferida e foi sorteado. Querido, lembrando que você tem 2 dias úteis para retirar o seu prêmio, tá bom? Aqui no Grupo Tribuna, das 2 às 3:30 da tarde. Bora então curtir a mais votada por vocês, Maiara e Maraísa, 9010.
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0: 10% a gente deixa pro garçom, né não?
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2: 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Bora lá então, eu quero mandar um alô pra galera que tá me acompanhando nesta manhã de sábado, 10 de outubro. Um beijão pro Saulo de Tarso Xavier, ele é da Vila Margarida, em São Vicente. Ele falou que tá ligadinho na melhor, com certeza, querido. Um beijo também pra Ivonete Maria Cavalcante, do Jardim Casqueiro. Pra Rosemary Queiroz Lima, do bairro Esmeralda, em Praia Grande também. E também eu quero mandar um abraço e um beijo pra Rosângela dos Santos Roque. Ela é do Jockey Club em São Vicente. Ela falou, bem-vinda, Isa. E ela disse que tá gostando da minha locução. Amiga, muito obrigada. Que bom que você tá curtindo. Eu sou nova aqui, vocês sabem. Então ainda tô aprendendo. Às vezes dá errado, às vezes dá certo. Mas é no dia a dia que a gente aprende, né? O importante...

0: importante é vocês aí estarem gostando da minha companhia. Então vamos nessa, continuar curtindo esse sábado, que tem muita música boa pela frente. Um beijão, fica aqui comigo, já já eu volto.
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2: Opa, ó, uma coisa que eu amo aqui na Tri é o Momento Tri Retro. Então vem comigo, vamos viajar direto pro ano de 1993 com a música Timidez, do Netinho de Paula, à frente do grupo Negritude Júnior. Gente, essa música é maravilhosa. Em algumas entrevistas, o Netinho destacou que essa música marcou uma época de ouro do samba e do pagode, ao lado de grandes nomes, né, como Alexandre Pires, Péricles, Belo, tudo que vocês escutam aqui. E claro, essa canção, ela foi lançada em 93, como eu falei, e o verso Timidez é minha covardia, outra vez é dia de agonia, traduz essa vulnerabilidade emocional e o medo da gente se declarar, né? Que é um traço clássico das letras de pagode romântico dos anos 90. Vamos curtir então Timidez, Netinho de Paula, aqui na Tri FM. Agora 9h46, tá na Tri, tá na melhor.
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0: FM, Ed Brito e Samuel.
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Ed, Brito e Samuel aqui na Tri. Romance Rosa. Agora 9h53, tá na Tri, tá na melhor.

0: Então vamos nessa, já já eu volto, fica aí.
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0: Bom dia! Eu sou a Isa, muito prazer pra você que ainda não me conhece. Eu sou nova aqui, mas eu espero que você já esteja à vontade comigo, tá? Porque eu vou te fazer companhia até mais tarde. A gente vai curtir juntos esse sábado aqui no Top 3, só as melhores da semana. Esse é o jeito certo de curtir o fim de semana maravilhoso que nem esse. Vamos nessa então? Já vamos começar com o Natan e Zé Vaqueiro? Aproveita que eu tô obrigado. Agora 10h04, tá na tri, tá na melhor.
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2: Top 3. 14ª posição.

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2: 13ª posição.

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1: 11ª posição.
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3: Gente, eu sou Ana Castela.

0: Ana Castela aqui na Tri FM. É que eu não te esqueci. Agora 10h18, tá na Tri, tá na melhor. E aí, tá curtindo o Top 3? As melhores da semana aqui pra você na Tri FM. Sabe o que eu amo do Top 3? Que quem anuncia as músicas sou eu mesma. Vocês perceberam? Ai, gente, eu amo isso. Isso que é gostoso, né? Eu tô em todo lugar na rádio. E o bom é que tem uma galera aqui curtindo a minha participação. Eu sou nova aqui, tem muita gente elogiando. Eu agradeço vocês. Tô sempre melhorando, né? A gente começou agora, mas a gente vai aprendendo. E é isso que importa. E eu tô amando a companhia de vocês. Vamos juntos até mais tarde, curtindo esse sábado maravilhoso. Já já eu volto, não sai daí não. 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
6: E aí, voltei! Falei pra vocês que era rapidinho, né? Pois é, vamos continuar curtindo então aqui o Top 3, as melhores da semana. Começando o sábado do jeito certo, né? E fala sério, não tem nada que combine melhor com o fim de semana do que Tri FM, sertanejo de pagode, só as melhores pra vocês. E eu vou continuar aqui curtindo junto com você. Daqui a pouco tem prêmio, tá? Não sai daí não. Vamos nessa então, agora 10h22. Tá na Tri, tá na melhor.
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6: Top 3. Décima posição.

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0: Gustavo Lima, Bala Alojada aqui na Tri FM. Agora 10h37. Tá na Tri, tá na melhor.
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0: E aí, tá curtindo o Top Tri aqui comigo, né? Tá bom demais essa seleção de músicas. E ó, daqui a pouco a gente vai continuar curtindo juntos, tá? Aproveitando esse sábado maravilhoso do jeitinho certo, que é aqui na Tri FM, né? Então fica aí.

0: já já eu volto. Agora 10h38, tá na tri, tá na melhor.
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4: Tri FM, agora 10h40.
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4: Voltamos aqui pro Top Tri. Falei que ia ser rápido, né? Ó, daqui a pouco vai ter o Pede Aí. E vai ter prêmio, tá? Vai ter um prêmio que vocês querem muito. Eu não vou falar o que ainda, mas acho que já dá pra vocês imaginarem, né? Então já vai pensando aí qual que é o seu pedido pra daqui a pouco pra eu tocar, pra gente poder curtir juntos uma seleção diferente, né? Porque aqui vocês que mandam na programação. Mas enquanto isso, a gente vai curtindo o Top 3. Vamos nessa, então. Agora, Panda, eu te quero, eu te seguro. Vamos nessa.
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4: Quinta posição.
2: O sucesso do Panda. 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
1: E tem destaque da semana, Péricles e JP, até quando? Essa música tá fazendo sucesso e, claro, é marca aqui na Tri FM também. Ela foi lançada em setembro deste ano, né? E tem muita gente que tá curtindo, já tem gente até pedindo pro Pede Aí daqui a pouco, mas a gente vai tocar agora, porque, né, aqui a gente toca sucesso.
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Opa! E aí, tá curtindo as melhores da semana comigo, né? Gente, o quanto que eu tava nervosa com este fim de semana. Pois é, a primeira vez que eu apresento o sábado. E eu já fiquei preocupada, né? A dinâmica é totalmente diferente. A galera no WhatsApp fica frenética. É, ó... Ui, tô respirando fundo aqui pra conseguir acompanhar tudo. Mas ó, errando que se aprende, né? Já me embarcou.

0: Opa, e aí, tá curtindo as melhores da semana comigo, né? Gente, o quanto que eu tava nervosa com este fim de semana. Pois é, a primeira vez que eu apresento o sábado. E eu já fiquei preocupada, né? A dinâmica é totalmente diferente. A galera no WhatsApp fica frenética. É, ó... Ui, tô respirando fundo aqui pra conseguir acompanhar tudo. Mas ó, errando que se aprende, né? Já me embananei umas 3 vezes aqui. Mas é aquilo que eu sempre digo, tem que ter paciência com quem tá começando. É assim que começa. Ó, daqui a pouco tem pede aí, tá bom? Então não sai daí, já já eu vou atender os pedidos de vocês pra esse sábado. Afinal de contas, você que manda na nossa programação. Agora 10h59, tá na tri, tá na melhor.
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0: Bom dia! Tudo bom com você? Como você está? Me conta aqui. Eu sou a Isa e, gente, é a primeira vez que eu vou comandar o Pede Aí aqui na Tri FM, né? Eu nunca tinha apresentado esse programa antes. Tomara que eu dê conta, né? Porque a energia de vocês no sábado é outra coisa. Que isso? O WhatsApp tá bombando, tá todo mundo fazendo vários pedidos aqui. Porque aqui na Tri FM, você que manda na programação. É, aqui ouvinte tem razão sempre. E, ó, pra começar bem esse horário, a minha amiga aqui, Vitória Nunes, ela é do interior de São Paulo, tá acompanhando a Tri FM pelo aplicativo e ela pediu Anitta e Alexandre Carlo, Abre Caminho. Boa escolha, amiga. Vamos nessa, então. Tri FM agora 11:03, tá na Tri, tá na melhor.
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0: perguntando, Isa, cadê o prêmio mulher, pelo amor de Deus? Calma, gente. Tem prêmio sim, calma. A gente tá sorteando hoje um super kit soninho do Trizinho em homenagem ao Dia das Crianças. Ó, nesse kit tem muita coisa legal. Tem um lindo pijama do Trizinho, tem pantufa, almofadinha e até aquele squishy que a criançada ama. Só a criançada não, né? Eu também amo esses brinquedinhos. Gente, vamos curtir então, ó. Já tem pedidos aqui, vamos lá.
1: Bom dia, aqui é o Cardoso do Tudo de Basto.
0: Bom dia.
1: Você tá na benção.
0: Opa.
1: Tá começando agora, mas já deu tudo certo. Só de você estar aí foi que Deus preparou pra você estar aí.
0: Amém.
1: Queremos
0: querido.
1: Ouvir aqui uma revelação. Eu ofereço pra minha parceira Thaís, lá da Duque Inox, que ela tá lá ouvindo lá, ligadinha na Tri. Um ótimo dia, forte abraço e um bom final de semana pra todos, um bom feriado. Cardoso do Cu de Basto.
0: Opa, maravilha, Cardoso, arrasou na escolha, um ótimo dia pra você também. Vamos nessa então, você que manda, revelação. Veja aí.

0: começa então agora 11h14, gente, tenham paciência com a Izinha aqui, eu sei que todo mundo quer música, eu tô tentando responder todos vocês, mas é muita gente, graças a Deus também, quer dizer que a galera tá amando a programação. E ó, vamos nessa então atender o pedido de mais uma ouvinte maravilhosa aqui.
1: Bom dia, aqui quem vos fala é a dona Carmosa da Vila Margarida, vizinha do Toninho Motorista, gostaria de pedir Coração Bandido, Marília Mendonça. Um abraço, Toninho, um beijo pra todo mundo.
0: Um beijo, meu amor, vamos nessa então, seu pedido é uma ordem.

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1: Opa, ó, vamos lá, eu tô tentando acompanhar vocês nesse WhatsApp, calma, gente, calma, vamos nessa.
2: Bom dia, Isa, aqui é Vera Maria Ribeiro.
1: Bom dia.
2: Amando o seu comando na programação de sábado.
1: Ô, meu amor, obrigada.
2: Tá tudo certo. Pra ficar melhor, toca aí, seu Jorge, burguesinha. Por isso, pra todos que estão na sintonia, pra você, pra minha família... E um lindo abençoado final de semana para todos nós. Beijos, eu sou o Tri.
1: Arrasou, Vera. Obrigada, gente. Eu amo que esses ouvintes têm maior paciência comigo, né? É que eu sempre falo, tem que ter paciência com quem tá começando. Então vamos lá, Vera. O seu pedido é uma ordem. Seu Jorge, burguesinha, aqui na T.

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0: voltamos. Ó, aqui você manda na programação. Vamos ouvir então mais pedidos.
1: Bom dia, Tri. Aqui é o Faquinha. Au, au. Ô, lindo. Ô, voz de ouro. Bota uma música aí, cara de pau. Gostei de você. Dou parabéns. E toca pra frente. Au, au. Abraço. Parabéns.
0: Obrigada, querido. Que bom que você gostou de mim. Eu também gosto demais desses ouvintes. Então vamos lá, o seu pedido é uma ordem.
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1: Ai, que coisa boa, vocês fazendo a programação, hein? Tá ficando legal, eu tô gostando. E ó, vocês estão lembrando que tem prêmio? Tem prêmio. Eu tinha esquecido, a produção que me lembrou. Ó, tem prêmio daqui a pouco, um super kit soninho do Trizinho, em homenagem ao Dia das Crianças. É só você mandar o seu pedido, porque aí você já tá concorrendo. Vamos então escutar o que a galera tá querendo ouvir?
2: Bom dia.
1: Bom dia.
2: Aqui é a Ruth da Graba 2, São
1: Oi,
2: Vicente.
1: Ruth.
2: Tô curtindo muito a sua estreia.
1: Ah,
2: você
1: obrigada.
2: Começou agora, não lembro, mas acho que você é nova, sim. Mas seja muito bem-vinda.
1: Obrigada.
2: Viu? Queria ouvir, só pra contrariar, Quando é Amor. Ela treta lá melhor.
1: Obrigada, Rutinha. Que bom que você tá gostando. Então vamos lá. O seu pedido é uma ordem só pra contrariar Quando é Amor.

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curtindo o Pede Aí? Lembrando que se você participar, tem prêmio. Vamos lá então, meu amigo aqui, Lucas Gomes, da Cidade Náutica, pediu Fred e Fabrício, Poder Que Cê Tem. Ó, o Lucas já tá concorrendo ao Super Kit Soninho do Trizinho, em homenagem ao Dia das Crianças, quer concorrer também? Então manda o seu pedido aqui no 13-3219-1055, porque aqui o seu pedido é uma ordem.

0: Bora lá então, tem mais pedidos desses ouvintes maravilhosos? Cadê? Tem sim.
1: Bom dia, Isa.
0: Bom dia, meu amor.
1: Eu aqui, sempre participando da Tri. Gostaria de ouvir a música do MC Marcinho, Garota Nota 100. Ofereço para todos vocês da rádio. E tô sempre ligadinha, ouvindo a Tri no celular. Tá na Tri, tá na melhor. Beijo, Isa.
0: Beijo,

Matheus e Cauã e Ana Castela, Ilusão de Ótica aqui na Tri FM, agora 11h55. Bora lá então? Vamos sortear esse prêmio? Ó, quem tá levando um super kit soninho do Trizinho em homenagem ao Dia das Crianças é a Renata Viana Salas de Oliveira. Parabéns, Renata. Você arrasou aqui no seu pedido, foi sorteada. Você tem 2 dias úteis pra buscar o seu prêmio aqui no Grupo Tribuna. Espero que a sua criança ame. E ó, a gente vai agora com o horário político, mas já já tem mais prêmio, mais música pra vocês. E eu vou ficando por aqui. Amanhã tô de volta. Um beijão. Fiquem com Deus.

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0: Flavinho Filho, a partir de agora comandando aí a programação da Tri, claro, com muito prazer, até logo mais às 5 horas da tarde. E agradecendo desde já o carinho de sempre em contar com a sua audiência. Vale combustível de presente para você e também aquele par de convites de cinema pro Cine System. Só participar com a gente aqui. Conta aí o que você tá aprontando com a boa para esse final de semana. Grava um áudio, manda pra gente aqui no Zap da Tri 13-3219-1055 que automaticamente você concorre ao sorteio do Vale Combustível e também do par de convites de cinema pro Cine System. O nosso Estação Tri está no ar e a gente começa aí com novidade. Música nova na programação da Tri é o Cabelo Cacheado com Geninho. Bom final de semana, vem comigo a partir de agora, tá no ar.
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0: 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Boa tarde, um ótimo final de semana pra você que tá aí acompanhando a programação do 105,5. Agora, 12:24.
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0: Tami, tá na trinta, na melhor, agora meio-dia e 33. E aí, conta pra gente qual é a boa pra esse final de semana, vai!
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2: Boa tarde, Flavinho, aqui é a Maria Lemos, do Anhanguera, em Praia Grande. Bom, eu já fiz tanta coisa hoje, meu Deus, meu sábado tá bem agitado. Já tive aula, tô resolvendo umas coisas aqui em casa, tô adiantando o máximo de coisas possível pra... pelo menos até segundo ficar de pernas pro ar, né? Porque na terça a correria volta. E a Tri tá me fazendo companhia. Tamo aí. Beijão, tamo junto na melhor.

0: João aqui no Estação Tri, Cold Heart. Faltam 20 minutos para uma. Na volta do intervalo comercial, a gente tá aí com o Estação Tri no ar.
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6: Tri FM tá na Tri, tá na melhor. Um ótimo final de semana pra você que tá aí acompanhando a nossa programação. Faltam 17 minutos pra uma.
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0: de 2006 com Nath Roots. É isso aí, o que é bom, a Tri não esquece.
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0: Essa é pra aumentar o volume, hein?

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1: Alô, meu amigo, aqui é a Maroca, motorista de aplicativo. E a boa pra hoje é agora ir pra Praia Grande pra fazer uma entrega lá. Pegar essa fila enorme que diz aí que tá na pista, né? Então vamos lá, Tri, vamos fazer companhia pra Maroca. Tá na Tri, tá na melhor. Eu sou Tri, beijo no coração, fique com Deus.
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0: Sou o Flavinho Filho, ao vivaço, até logo mais às 5, comandando aí a programação da Tri. E é sempre muito bom ter você aí, curtindo a programação do 105,5. O Estação Tri continua agora com a boiadeira Ana Castela. Vem comigo, tá no ar!
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1: Boa tarde, meus amigos da Tri FM. Aqui é o Ferrugem, diretamente do Japuí. Vou fazer um churrasco particular aqui até umas 7 horas. Depois irei para São Vicente fazer outro. Graças a Deus e contente. Estou aqui tomando um solzinho. Muito quente. Esperando a turma chegar, que não chegaram ainda. Sempre seu Ferrugem chega primeiro do que os donos da festa. Mas faz parte. Ainda bem que eu já estou aqui. Seja uma boa tarde a todos. Tá na Tri, tá na melhor. Um abraço a todos aqueles que vão ouvir essa mensagem linda e maravilhosa. Bom serviço, meu amigo.
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0: Sutilmente. O final de semana muito mais gostoso, sem dúvida nenhuma, é aqui no 105,5. Tá na tri, tá na melhor. Já já, na volta do intervalo comercial, tem mais.
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7: Oi, uma ótima tarde pra você, sejam todos muito bem-vindos, um excelente final de semana, agora 1h21.

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1: Boa tarde, Tri FM. Aqui é o Alexandre Duarte, Vila Mirim, Praia Grande. A boa de hoje, estamos aqui, eu e meu parceiro Piauí, trabalhando no Carvão Praia Grande. E com certeza, ligadinho na Tri. Porque você está na Tri, você vai estar sempre na melhor. Um abraço a todos.

0: aqui. Tá na tri, tá na melhor. Segura aí, é rapidinho, já já na volta do intervalo comercial, a gente traz aí o pagodão do Estação.
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1: Opa, como é bom saber que você tá aí acompanhando a nossa programação. Sejam todos muito bem-vindos, tá na Tri, tá na melhor. O Estação Tri continua agora com o pagodão do Estação e começando muito bem com a turma do Sensação, relembrando Coral de Anjos.
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0: participação. Agora tem prêmio, claro que tem. Vamos lá então.
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0: Olha, parabéns aqui a Maria Salete Bezerra da Cruz. Oi, Maria Salete! Parabéns! É a sortuda aqui no Sabadão da Tri. Se deu muito bem e tá levando de presente aqui o Vale Combustível no valor de R$100 e também o par de convites de cinema pro Cine System. Parabéns!

0: bem, o Estação Tri termina por aqui, né? Mas amanhã tem mais. Amanhã, ao meio-dia, a Isabela Vaz traz pra você aqui na programação da Tri mais uma edição do Estação. Mais uma vez a todos vocês, o nosso muito obrigado pela participação. E já já, na volta do intervalo comercial, tem a nossa sequência premiada. Continue por aqui.
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0: da Tri, mais uma edição do Estação. Mais uma vez a todos vocês, o nosso muito obrigado pela participação. E já já, na volta do intervalo comercial, tem a nossa sequência premiada. Continue por aqui.
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0: com Ferrugem e o grupo Benza Deus. A número 3 com a dupla Marcos e Belucci, Pena Que Seja Namora. A número 4, A Gente Separou, Ian com Dilcinho. E a gente fecha aqui a sequência desta tarde com o Murilo Rufi, Deixa Eu. E aí, quem leva a melhor aqui no Sabadão da Tri? Geninho com a Mariana Fagundes? Sorriso Maroto, Ferrugem, Grupo Benza Deus, Marcos e Belucci, Ian e Dilcinho ou Murilo Rufi? Escolha aquela que você mais gosta. Eu tô esperando você aqui no Zap da Tri. Vai! 13-3219-1055 e começou!
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que tá na melhor. Por aqui é o Flavinho Filho. Vamos juntos ao vivo na tarde deste sábado, dia 10 de outubro, comandando aí a programação da Tri até logo mais às 5. E agora tem aquele kit soninho de presente pra você, o kit soninho do Trizinho, em homenagem ao dia.

0: premiada continua. Tem aquele kit soninho do Trizinho de presente pra você, em homenagem aí ao Dia das Crianças. E é um kit bem bacana, viu? Ele vai com um pijama do Trizinho, tem a pantufa do Trizinho, tem a almofadinha soninho e também o squish. Baixinho merece, não merece? Então, participe escolhendo aí aquela música que você mais gosta. A indicação número 4 vem com Ian e o Dilzinho. Confirmando, 4 e 14, por aqui, continua.
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0: tarde pra você! E aí, tudo bem? Agora é hora do resultado! E você sabe, o fim de semana mais gostoso é aqui na Tri! Porque tá na Tri, tá na melhor! E olha, parabéns aqui! Deixa eu ver... Alô, alô! Renata Andressa Aparecida Ramalho! Renata Andressa Aparecida Ramalho, parabéns! Opa, valeu Renatinha, um beijo carinhoso, muito obrigado aí pela participação. A sortuda faturando aí aquele kit soninho do Trizinho em homenagem ao Dia das Crianças. Valeu Renatinha! Mais uma vez a todos, muito obrigado pela participação. Peão todo tatuado é a campeoníssima com Geninho e a Mariana Fagundes.
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Vamos ao destino com Natanzinho Lima. A melhor viagem agora.

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1: Esse é o cara.
2: Um ótimo final de semana pra você que tá junto com a gente aqui na Tri.
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Tê aqui na Tri. Uma hora direto sem intervalo comercial. Agora 3h14 no Hora Extra tem Bruno Rosa com Murilo Rufi. 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

0: sucesso atrás do outro. Agora, 3h38, vem aí Zé Felipe com Ana Castela.
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0: E tá na 30 na melhor. E por aqui continua. Uma hora direto sem intervalo comercial. É Hora Extra que tá no ar. Agora 3h53. Bom final de semana pra você.
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0: Final do Hora Extra, uma hora direto no seu rádio, sem intervalo comercial. Bom, e daqui a pouquinho, a gente tá de volta trazendo aí a festa da galera, pra deixar sua tarde de sábado ainda muito mais animada.
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Ah, é como eu sempre digo, né? O final de semana mais gostoso é aqui, sem dúvida nenhuma. E que prazer contar aí com o carinho da sua audiência. Sejam todos muito bem-vindos. Essa é a Tri FM, tá na tri, tá na melhor. Eu sou o Flavinho Filho.

0: festa da galera. Pega eu, abrindo bem com a dupla Fernando e Sorocaba.
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1: Cheia de manias. E aí, tá tudo certinho? Agora 4 horas mais 20 minutinhos. Tá tudo bem, né? Aproveitando bem o final de semana. Tá descansando, tá curtindo. Ah, tá trabalhando. Ah, bom trabalho, né? Alguém tem que fazer alguma coisa. Então, pra você que veio passar o final de semana prolongado aqui na Baixada Santista, sejam todos muito bem-vindos. Como é bom ter você curtindo aqui o 105,5 da Tri. Essa é a Tri FM, tá na Tri, tá na melhor. Aproveitem bastante, hein? Final de semana gostoso é aqui na Tri.

0: edição. Já, já, tamo de volta, hein?
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0: 10% a gente deixa pro garçom, né não?
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2: Agora sim, tá tudo bem por aí? Então tá bom. Bom final de semana pra todo mundo acompanhando aí a programação da Tri. Agora 4h41.
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na Tri. Ulala, sábado! Que legal, final de semana, né? Aí, prolongado, muita gente veio pra Baixada Santista aproveitar aí pra descansar, pra curtir com a família, com os amigos. Como também tem muita gente trabalhando, né?

seu brilho sumiu. Valeu, muito obrigado pelo carinho em contar aí com a sua audiência. Continue aí sintonizando 105,5 da Tri. Vem aí o Na Pagodeira, o melhor do samba, o melhor do pagode, com a apresentação do Mano Didi. Tô indo nessa.

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0: 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No ar, Edilson Júnior. Agora é contigo, Didi.
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0: ótima tarde pra você que tá junto com a gente aqui na Tri. E aí, tá tudo bem? Tá tudo certinho? Espero que sim. Seja bem-vindo, seja bem-vinda. Muito prazer. Eu sou Edilson Júnior do Didi. Vamos passar esse final de tarde, início de noite juntos aqui na Tri FM. E a partir de agora tá começando Na Pagodeira das 5. Uma hora com o melhor do samba e do pagode. Então vem sambar e vem pagodear junto com a gente. Porque o Na Pagodeira das 5 começou.
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0: Tri FM, tá na Tri, tá melhor. Você tá curtindo aqui o Na Pagodeira nas 5. Uma hora com o melhor do samba e do pagode. Agora eu vou pra um rápido intervalo e já já depois do break tem mais.
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0: Tri FM tá na Tritra Melhor. Estamos de volta até às 6 da tarde, o melhor do samba e do pagode, junto com a gente aqui no Na Pagodeira das 5.
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0: Brasil!
1: Tri FM tá na Tritra Melhor, você tá curtindo aqui o Na Pagodeira das 5, uma hora com o melhor do samba e do pagode. Agora eu vou pra um rápido intervalo e já já depois do break tem mais.
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0: Sempre FM tá na Tritra Melhor. Estamos de volta até as 6 da tarde, o melhor do samba e do pagode, junto com a gente aqui no Na Pagodeira das 5.
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Pagodeira FM tá na trinta melhor. Ponto final em mais uma edição do Na Pagodeira das 5. Foi uma hora com o melhor do samba e do pagode. Muito obrigado pra todo mundo que participou com a gente, interagindo pelo 3219-1055. Valeu pelo carinho, valeu pela audiência. E o Na Pagodeira volta amanhã a partir das 9 da manhã com o Na Pagodeira especial de domingo. São 2 horas com o melhor do samba e do pagode. Agora eu vou pra um rápido intervalo e já já, depois do break, tem mais músicas pra você.

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2: Oi, turminha, estamos de volta. Tudo bem por aí? Tudo certinho? Espero que sim. Um ótimo fim de tarde pra você que tá junto com a gente. Eu sou Edilson Júnior do Didi, vamos juntos aqui na Tri FM. E a partir de agora tá começando o Top 5 Sertanejo. As 5 músicas mais pedidas até o momento pelo 3219-1055. Muito obrigado pra todo mundo que participa com a gente, indicando a sua música favorita, o seu sertanejo favorito. E a gente já começa com o posto de número 5.
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0: Tri FM tá na Tritra Melhor. Ponto final em mais uma edição do Top 5 Sertanejo. Muito obrigado pra você que participou com a gente pelo 3219-1055, escolhendo o seu sertanejo favorito. O Top 5 Sertanejo fica por aqui e volta a qualquer momento na nossa programação. Agora eu vou pra um rápido intervalo. Já já depois do break tem mais músicas pra você. Continue junto com a gente, porque tá na Tri, tá na Melhor.
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2: FM tá na Tritra Melhor, uma ótima noite de sábado pra você que tá junto com a gente e um excelente fim de semana. E por aqui, continua a melhor programação do seu rádio.
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0: Tri FM tá na Tri, tá melhor. Um ótimo fim de semana pra você que tá junto com a gente. Obrigado pelo carinho, obrigado pela audiência. Agora eu vou pra um rápido intervalo e já já, depois do break, eu tô de volta com o sucesso internacional. Continue junto com a gente, porque eu volto já já.
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0: Tri FM, tá na Tri, tá na melhor. Uma ótima noite de sábado pra todo mundo que tá junto com a gente e um excelente fim de semana. E agora tem mais um sucesso internacional na nossa programação. Aumenta o volume aí e confere junto com a gente.
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tá junto com a gente. Um excelente fim de semana. Obrigado pelo carinho, obrigado pela audiência. Agora eu vou para um rápido intervalo e já já depois do break tem 60 minutos só de música e sem intervalos comerciais. Vem aí mais uma edição do Hora Extra. Segura aí que eu volto já já.

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7: Então, deixa comigo.
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7: Uma ótima noite de sábado pra você que tá junto com a gente e um excelente fim de semana. Tá tudo bem por aí? Tá tudo certinho? Muito prazer. Eu sou Edilson Júnior, vamos juntos aqui na Tri FM. E a partir de agora tá no ar o Hora Extra. Uma hora só de músicas sem intervalos comerciais. 60 minutos só com o melhor da nossa programação.
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1: Tri FM tá na trita da melhor. Você tá curtindo aqui o Hora Extra. Uma hora só de músicas sem intervalos comerciais. 60 minutos só com o melhor da nossa programação. E não esquece de seguir a gente lá no Insta. Vai lá, @radiotrifm. Lá você vai encontrar muita coisa legal. Tem foto dos bastidores, tem foto da galera aqui da rádio. Vai poder participar de muitas promoções. Então vai lá, @radiotrifm e interaja junto com a gente.

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0: Conferindo aqui o Hora Extra, uma hora de músicas sem intervalos comerciais, 60 minutos só com o melhor da nossa programação. E se liga nessa aqui, que tal faturar um vale combustível no valor de R$100? Nada mal, né? Durante todo o dia são vários na nossa programação e a qualquer momento você poderá faturar o seu. Vale combustível no valor de R$100 é mais uma da Tri, tá na Tri, tá na melhor. E por aqui, continua.
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0: Tri FM tá na Tri, tá melhor. Uma ótima noite de sábado pra todo mundo que tá junto com a gente e um excelente fim de semana. E por aqui, continua.
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1: Tri FM, tá na Tri, tá na melhor. Você tá conferindo aqui o Hora Extra, uma hora de músicas sem intervalos comerciais, 60 minutos só com o melhor da nossa programação. E daqui a pouco, às 8, tem Sequência Premiada, onde você escolhe a sua música favorita e ainda concorre a prêmios. E às 9, tem a Festa da Tri, pra você dançar, agitar e curtir sem moderação. E por aqui, continua.
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0: Fortaleza. Tri FM tá na Tri, tá melhor. Uma ótima noite de sábado pra todo mundo que tá junto com a gente e um excelente fim de semana. E por aqui, continua.
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1: Então, deixa comigo. Boa noite, turminha, estamos de volta. E aí, tudo bem? Tudo certinho com você nessa noite de sábado? Espero que sim. Seja bem-vindo, seja bem-vinda. Muito prazer. Eu sou o Edilson Júnior do Didi. Vamos juntos até a meia-noite. E a partir de agora tá no ar a sequência premiada. Pelo 3219-1055, você vai dizer pra mim, dessas cinco músicas que eu vou tocar aqui agora, qual é aquela que você mais gosta. E todo mundo que participar com a gente tá concorrendo aqui um exclusivo kit da Tri com copo térmico musical que vem com caixinha de som embutida, mais camiseta da Tri e um par de convites de cinema do Cine System no Litoral Plaza Shopping Praia Grande. 3219-1055 e escolha a sua música favorita. Não é pra votar naquela que você acha que vai ganhar, vota naquela que você mais gosta, porque todo mundo que participa com a gente tá concorrendo aqui ao kit da Tri. E a música vencedora eu toco mais uma vez depois do intervalo comercial. Então se liga nas candidatas de hoje. A música de número 1 é o Gustavo Lima, Vagabundo. A 2 é o Ferrugem, Arrependidaço. A música 3 é a dupla Matheus e Cauã, junto com a Lauana Prado, Admita. A música 4 é o Panda, Eu Te Seguro. E a música de número 5 é o Mumuzinho, Fechado com Amor. E aí, dessas 5, qual que você gosta mais? 3219-1055. Participe junto com a gente. Tá valendo aqui um exclusivo kit da Tri com copo térmico musical que vem com caixinha de som embutida, mais camiseta da Tri e um par de convites de cinema do Cine System no Litoral Plaza Shopping Praia Grande. 3219-1055. Participe junto com a gente e boa sorte!
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0: tá na trinta, na melhor. Essa foi a terceira indicação aqui na sequência premiada. A dupla Matheus e Cauã, junto com a Lauana Prado, Admita. A música de número 1 foi o Gustavo Lima, Vagabundo. A 2 foi o Ferrugem, Arrependidaço. A música 4 você vai ouvir agora com o Panda, Eu Te Seguro. E a música de número 5 é o Mumuzinho, Fechado com Amor. E aí, dessas 5, qual que você gosta mais? 3219-1055. Tá valendo aqui um exclusivo kit da Tri com copo térmico musical, que vem com caixinha de som embutida, mais camiseta da Tri e um par de convites de cinema do Cine System no Litoral Plaza Shopping Praia Grande. Vai lá, participe junto com a gente. 3219-1055 e boa sorte!
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0: Tri FM tá na Tri, tá na melhor. Essa foi a última indicação do Sequência Premiada. Agora eu vou para um rápido intervalo e já já, depois do break, eu tô de volta com a música vencedora e o nome do ganhador ou da ganhadora do prêmio da noite. Continue junto com a gente porque eu volto já.
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0: Tri FM tá na Tri, tá na melhor, de volta com o resultado da sequência premiada. Muito obrigado para todo mundo que participou com a gente, interagindo pelo 3219-1055, escolhendo a sua música favorita. E hoje tava valendo aqui um exclusivo kit da Tri, com copo térmico musical, que vem com caixinha de som embutida, mais camiseta da Tri e um par de convites de cinema do Cine System no Litoral Plaza Shopping em Praia Grande. E quem tá faturando aqui foi Ludmila Alves dos Santos Góes, do Rio Branco, em São Vicente, final do telefone 2041. Parabéns, Ludmila! Faturou aqui o exclusivo kit da Tri. E lembrando que você tem o prazo de 2 dias úteis para passar aqui na rua João Pessoa, 350, das 14 às 15h30, com o documento original, e retirar o seu kit junto com a gente. E lembrando que segunda-feira é feriado, então você tem terça ou quarta-feira para retirar o seu kit. E agora a gente confere a música vencedora em mais essa edição da Sequência Premiada.
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0: Tri FM tá na Tri, tá na melhor. Uma ótima noite de sábado pra todo mundo que tá junto com a gente e um excelente fim de semana. Agora eu vou pra um rápido intervalo e já já, depois do break, eu tô de volta com o Momento Tri Retrô. Mais uma pra gente matar a saudade aqui na programação da Tri. Continue junto com a gente porque eu volto já.
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2: Tri FM tá na Tri, tá melhor. E agora tem o Momento Tri Retro. Mais uma pra gente recordar aqui na programação da Tri. E dessa vez, vamos até o ano de 1994 e relembrar aqui o grupo Negritude Júnior com a música Olhos Vermelhos. Porque aqui na Tri, você já sabe, sempre vale a pena ouvir de novo.
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0: Tri FM tá na Tri, tá na melhor. Uma ótima noite de sábado pra todo mundo que tá junto com a gente e um excelente fim de semana. Agora eu vou pra um rápido intervalo e já já depois do break vamos fazer uma festa no seu rádio. Continue junto com a gente.
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